0: Bate!
1: Bate! 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
2: Bate!
0: Bate! 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
3: Bate! Bate!
0: Bate! Bate! Bate! Bate! Bate! Bate! 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